0: prazer, que alegria, que emoção estar nessa festa maravilhosa. Boa noite! Boa noite, Paraná!
1: Boa noite, Chico Rei!

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0: 8h34, 8h34, horário oficial do Paraguai, 7h34. Pelo horário sul-mato-grossense, bom dia, bom dia, bom dia. Amanhã já é sabadão, já é final de semana, bom dia. 11 de julho, obrigado pelo seu carinho, pela sua audiência, você que está tomando aquele belo cafezinho, aquele chimarrão, né?
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0: Amanhã de sábado, obrigado, obrigado a todos pela sintonia, você que está humilhando também a gente pela internet, obrigado! Bom dia, bom dia, bom dia! Alô, Pedro Ramo, alô, Bom Taporão, alô, você que está no sítio, Chácara e Fazenda, os assentamentos de Tamaraty, Dorcelina, Folador, a todos pela sintonia, seja bem-vindo! Amanhã de sábado, junto com vocês aqui, é o Bom Dia 95, especial de sábado!
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0: Obrigado, obrigado a todos, a todos na sintonia. Obrigado pelo seu carinho, pela sua audiência, tomando aquele belo cafezinho. Seja bem-vindo. Também o telefone já está liberadíssimo. O telefone já está liberado para você estar participando, mandando sua mensagem. 0984-323-346. E hoje é sabadão, meu patrão. Bom dia!

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0: 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Obrigado.
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1: Aí estamos de volta, 8 horas da manhã, mais 57 minutos, 8h57, 7h57 pelo horário sul Mato Grossense. Alô, meu amigo Gaúcho Terêncio, bom dia, bom dia, bom dia. Eita, amanhã de sabadão, final de semana, junto com vocês aqui, pelas ondas da 95, bom dia.
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2: 9 horas da manhã, mais 2 minutos, horário oficial aqui do Paraguai, 9:02, 8 horas da manhã, mais 2 minutos, pelo horário oficial, suba de gosto. Eita, manhã bonita, sabadão bonito, sol radiante. Alô, você, meu amigo, alô, você, minha amiga, tá na sintonia? Seja bem-vindo. Alô, meu amigo Marcelo André, bom dia, bom dia.
3: Bom dia, Xande Rezende, bom dia aos ouvintes da Impact FM 95.3, nesse sabadão maravilhoso. Parece que o tempo vai virar hoje, né, Xande? Vamos ver. A previsão do tempo está indicando isso para logo mais após o meio-dia, lá por umas 3, 4 da tarde. Sabadão desse, bom final de semana para vocês. E eu quero

0: 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Dá uma passadinha por lá, estaremos por lá, né? 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Você é a nossa convidada especial. Tá certo, Xande? Um abraço para você, um abraço para toda essa galera que está ouvindo a gente. 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Venha fazer uma visita para nós aqui na Associação de Moradores, hoje no encontro Brechós Mulheres Empreendedoras. Uma iniciativa aí da Associação de Moradores do Jardim Planalto, em parceria com a vereadora Anne Spínola. Beleza, Xande? Um abraço para você, querido. Bom dia a todos. Bom cafezinho, hein?
1: Valeu, valeu, valeu, valeu, meu amigo Marcelo André. Então, hoje, encontro de brechó lá na Associação de Moradores de Jardim Prado, a partir das 9 horas da manhã. Peça de 5, de 15, de 20, hein? Vai lá dar aquela garimpada lá, hein? Brechó encontro de empreendedoras mulheres da fronteira. 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Peça de 5, 15 e 20. Tudo isso lá no Jardim Planalto, Associação de Moradores do Jardim Planalto, a partir das 9 horas da manhã. Encontro dos brechóis. Vai lá prestigiar. Vai que você achar uma peça bacana lá, hein? Por R$ 5, R$ 15, R$ 20, hein? 9 e 6 da manhã, obrigado, obrigado a todos, pela sintonia. 0984-323-346, bom dia!
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Aí, sucesso bacana de Chiru Missioneiro, num chamamé, 9h20, 9h20, horário aqui do Paraguai, pelo horário oficial Sul Mato Grossense. Bom dia, bom dia, bom dia.

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2: Aí estamos de volta, 9 horas da manhã, mais 35 minutos, 9h35 da manhã. 8 horas da manhã, mais 35, pelo horário oficial Sul Mato Grossense. Para você que está na sintonia, obrigado pelo seu carinho, pela sua audiência. Essa manhã de sabadão aí, tempo aí, pode até, pode até chover, esfriar. Obrigado a todos. Também telefone liberadíssimo pelo 098-430-2336. Bom dia.

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1: Aí estamos de volta, estamos de volta às 9 horas, amanhã mais 50 minutos, 9h50, horário oficial do Paraguai, 8h50 da manhã, pelo horário oficial Suma de Grossense. Alô, meu amigo Beto Silva, bom dia.
2: Fala, Xande, e aí, meu querido, bom dia, sabadão, hein? Sabadão de flashback, já convidando a galera aí a curtir o bom e o velho flashback comigo, Beto Silva, das 18 às 22 horas, 21 do Brasil, né? Beleza? 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Bom dia!
1: Valeu, valeu, valeu, Beto Silva, diretamente lá da Auto Elétrica e Mecânica Ponta Porã. Excelente manhã, toda a equipe aí, toda a equipe. Alô, meu amigo Cláudio, ô Cláudio, cadê a bisteca até agora, hein, meu amigo? Hein, Beto, até agora essa bisteca do nosso amigo Cláudio, hein? Tá difícil, hein? 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Cláudio tá devendo uma bisteca. Vai um ano já, hein, Beto? Faz um ano já essa bisteca do nosso amigo Cláudio, hein? Meu Deus, hein? Mas o que promete também, hein? Vem já e me abraça, deita um gole de cachaça, me embriaga. Obrigado, obrigado a todos vocês que estão na sintonia pelas ondas da 95.3 Impacto FM. E hoje é sabadão, meu patrão. Alô, os amigos da construção civil, ninguém... Todo mundo tá trabalhando, os pés inchados, todo mundo tá trabalhando, né? Todo mundo trabalhando, mostrando serviço, por quê? É sábado. É porque hoje é sábado. Os amigos da construção civil, rapaz, estão trabalhando desde cedo, né? 9h54 da manhã.

0: a todos que estão na sintonia. Tá ouvindo também a gente pela internet e segue nós no Instagram.
1: Apaixonado.
0: Focus Notícias Fronteiras.
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0: Obrigado, obrigado a você que tá aí do outro lado do rádio, a você que tá ouvindo também ali pela internet, e segue nós no Instagram lá, 95.3, vai que você é um sortudo, uma sortuda, pode ganhar até quase R$1.000, né? Segue nós no Instagram! Também, hoje, a partir das 9 horas, tem brechó lá na Associação de Moradores, Jardim Planalto, peça de 5, 15 e 20, né? Vai lá, é... Mulheres empreendedoras, hoje lá na Associação de Moradores Jardim Planalto, a partir das 9 horas da manhã. Você vai contar peça de 5, 15 e 20, né?
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0: O Sadão da Amizade, também Casa de Carinha Minha. Alô, meu amigo Márcio aí no Portal 1. Alô, Portal 1, alô, Portal 2.
1: Apaixonado.
0: Hoje acho que lá no Portal 1, lá em frente da Casa de Carne MR do nosso amigo Márcio, tem festa junina, né? É.
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0: Vai ter festa junina aí no Portal 1, né?
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0: E dia 8 de agosto estaremos aí na... Conveniência e Mercado Pé de Jaca, lá na Vila Maísa. Dia 8 de agosto, eu, Marcelo André, vamos estar lá no... Festa de Agostina, né? Alô, meu amigo Vilcinho. Ô, Vilcinho, está muito quieto, Vilcinho, né? Hoje até emocionado que o cunhado voltou. Alô, Dorme Sujo 1. Alô, Dorme Sujo 2. Família já, né?
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0: 10 horas da manhã, mais 20 minutos, 10h20 da manhã, horário oficial aqui do Paraguai, 9 horas da manhã, 20 minutos pelo horário oficial Sul Mato Grosso. Essa manhã legal já de sabadão, final de semana, obrigado a todos, meu amigo Gutierrez também dando sintonia, a todos na sintonia, 10h20 da manhã.
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0: Sucesso bonito de Paulo e Paulino. Amor de Primavera. Bom dia.
1: Bom dia, bom dia, bom dia, bom dia, meu amigo Xande. 100% por aí?
0: Opa! Tamo aí na atividade. Sabadão, final de semana. Alô, meu amigo Juninho, tá na sintonia.

0: Manhã gostosa, gostosa de sabadão. Eita, meu amigo Juninho, hein?
1: Ô, meu amigo Xande, 100%. Mandar um alô pro Renato aí, que o Renato tá de aniversário hoje. Vamos ver se ele faz um guti-guti pra nós lá, né?
0: Será? Será, meu amigo Juninho? Tá difícil, né? Mas tamo aí na atividade aí, tamo na atividade aí, né? Alô, Renato! Cadê você, meu querido? Completando mais um ano de vida, meu amigo Renato, completando mais um ano de vida, rapaz. Eita, Renato, hein? É? Ele tá chegando uns 60 anos já também, né? Uns 60 anos por aí já, né? Obrigado, obrigado, obrigado a todos, a todas, assim, nessa manhã legal de sabadão, final de semana. Tomara que não chove nem esfria, né? Seja um final de semana gostoso, né?

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Aí, sucesso bacana de Grupo Escuchar. Olha a hora, 10 horas, amanhã 47 minutos, 10h47, horário aqui do Paraguai. É, 9h47, horário Suma de Grossense. Obrigado, obrigado a todos, a todos, tá na sintonia. Seja bem-vindo, é sabadão, final de semana.

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2: Aí estamos de volta, 11 horas da manhã, mais um minuto, horário aqui no Paraguai, 10 horas da manhã, um minuto, melhor horário oficial, Suma do Grossense. Meu amigo Renato está completando mais um ano de vida, hein, Renato? Eita, Renato, cadê aquele churrasco, aquele guti-guti, meu amigo Renato? Obrigado, obrigado. Olá, Xande, toca a música sempre, sempre. Alô, meu amigo Tonho, alô, meu amigo Tonho, lá na resenha. 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

Obrigado, obrigado a todos. Já já vou estar falando para vocês a promoção. 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

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Valeu, Tonho! Obrigado, obrigado a todos, a todas pela sintonia dessa manhã. Legal aí, nas ondas da 95.3 em Pacto FM. Eu daqui, você na sua casa, no seu trabalho. Você tem

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0: Aí estão de volta, 11 horas da manhã, mais 16 minutos, 11:16 da manhã, horário oficial aqui do Paraguai, 10 horas da manhã e 16 minutos pelo horário oficial. Suma de vocês, bom dia.
1: Bom dia, bom dia, bom dia, Xande. 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
0: Alô, meu amigo Rodrigo. Rodrigo, Rodrigo acabou de acordar também. Esse daí gosta de um bercinho, hein?
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0: Daí pra não ele fazer nada e nem gosta de levantar mesmo.

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Aí estamos de volta, estamos de volta. 11 horas da manhã, mais 59 minutos. 11 da manhã, mais 59 minutos, pelas ondas da 95. Eita, amanhã é dia de sabadão. Vou ficando por aqui, agradecendo seu carinho, sua audiência. Eu volto logo mais, às 15 horas. Programação aí, Conexão Jovem. Que você tenha excelente manhã de sabadão. Tô de volta às 15 horas. Programação Conexão Jovem. Tchau, tchau. Excelente manhã de sábado. Manoel Sara Sintonia. A Impacto FM, 24 horas, junto com vocês, invadindo o sentido. Tchau, tchau.

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0: Olha a hora, 15:50, 14:50 pelo horário sul-mato-grossense. A partir de agora estamos aí nas ondas da 95, a programação em Conexão Jovem. Essa tarde legal de sabadão, chove, não chove também, mas tá um calor gostoso. Vamos que vamos, até às 18 horas estarei com vocês aqui pelas ondas da 95. Programação aí, Conexão Jovem, depois tem Beto Silva já no Flashback de Impacto. Ótima tarde, Pedro Ramos, ótima tarde, Ponta Porã, seja bem-vindo a todos aí pela sintonia. A você aí pela internet, curtindo a programação, obrigado. A todos pela sintonia, obrigado pelo seu carinho, pela sua audiência.
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madrugada a todos. O telefone já está liberadíssimo. Meu telefone está liberado. 0984-323-346. Alô, você que está do outro lado do rádio, obrigado.

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0: Aí, Latino! Festa no Apé, 16 horas e 22 minutos, 16 e 20, horário aqui no Paraguai, 15 horas e 22 minutos, pelo horário sul, Mato Grossense. Esse tempo chove, não chove, se esfria, né? Alô, meu amigo Wilson, tá na sintonia, toda a equipe lá da Conveniência e Mercado Pé de Jaca, e por lá também tá o Pé Inchado também, esse Vicente Pé Inchado, hein? Esse daí gosta de incomodar, hein, Wilson? Esse daí gosta de incomodar esse Pé Inchado aí.
1: Chega aí, pode entrar.
0: 15 e 22 aqui pelas ondas da 95. Obrigado a todos, a todos aí. Tá na sintonia até às 18. Depois já tem Beto Silva, um flashback de impacto.

0: Aí, sucesso bacana de Venga Boy. Alô, meu amigo Vicente, pé inchado, tá incomodando também, né, Vicente? Não, o Vicente é o pé inchado. O pé inchado gosta de incomodar, né? E aí, meu amigo, boa tarde.
1: Boa tarde, meu amigo Xande Rezende. Como é que você tá, meu amigo? Tudo bem? Tudo joinha? Aqui é o Orlando Lopes, do Bairro Santa Isabel. Estamos aqui trabalhando e curtindo seu programa, Xande. Nota 10, 10, 10. Viu, Xande? Toca uma música do Cachorro Pitoco aí, eu vou oferecer pro nosso amigo Tonho lá do Resende, Resenha. Mercado é sobre resenha. O Cachorro Pitoco.
0: Valeu, valeu, valeu, valeu. Daqui a pouco eu tenho que adorar o seu pai, o Pitoco.

Obrigado, obrigado a todos, obrigado, Orlando. Lá no São Isabel, tá na sintonia. Em qualquer lugar você pode sintonizar aí. Vai lá direto no seu app, baixa o aplicativo lá. Eu acho que a gente 24 horas. Impacto da FM. Fred Mercury. Queen. Gaga.

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0: Ai, sucesso bonito de Raça Negra, maravilha! 16:50, 16:50, meu amigo Tonho, diretamente lá do Resenha Bi. 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
0: 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Diretamente lá no Resenha, me trazendo para vocês novidade final de semana, para você que está na sintonia. Obrigado! Boa tarde, gostaria de mandar para o Vitor Gabriel, quem manda é a avó Beth, é a prima Tamires, desejando um feliz aniversário para o Vitor, completando mais um aniversário. Eita, obrigado! Parabéns, Vitor! Muitos e muitos anos de vida, muita saúde e alegria pra você sempre!
3: Não desligue o telefone.
0: Valeu! O Vitor completou mais um ano de vida, sucesso sempre! Muitos e muitos anos de vida!
3: Amor!
0: Será que vai ter bolo, churrasco pelo menos, né?
3: Desligue o telefone.
0: Será que vai ter aquele goti-goti, aquele churrasco, né?
3: E você?
0: E fazer churrasco, pode ir lá no Resenha Mil, lá o preço tá ótimo, né? Obrigado, Beth. Obrigado, Vitor. Completando mais um ano de vida. Sucesso sempre. Ah, e também meu amigo Elvis está na sintonia. Valeu, Elvis.
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0: Pediu a música do Elton John e Quinta.

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Aí estamos de volta, estamos de volta, 17 horas e 37 minutos, 17:37. Eita, tarde de sabadão, obrigado pelo seu carinho, pela sua audiência, eu vou ficando por aqui. Agradecer a todos vocês, eu volto na segunda-feira, às 8h30 da manhã. Já já tem Beto Silva já pra comandar com vocês aí, Flashback de Impacto. Ótima tarde, ótima noite, sabadão, bom fim de semana. Tô de volta na segunda-feira, às 8h30 da manhã, no Estação 95. Tchau, tchau.

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tá nós, hein? Beleza legal de bem com a vida. Eita nós, hein? Muito prazer, eu sou o Beto Silva. Estamos chegando aqui nos estúdios da Impact FM, né? Noite de quarta-feira. Quarta-feira não, né? Sabadão, né, Beto Silva? Quarta-feira junto e misturado. Eita nós, hoje é sabadão. Sabadão aí, dia 11 de julho de 2026. E estamos aqui, né, nos estúdios da 95, trazendo para você hoje muito flashback. Beleza? Então, para você que está na sintonia com a gente, seja bem-vindo, 95.3, 19 horas e 7 minutos. O telefone tá liberadão, hein, pra você participar comigo pelo 00984-323-346. Participar também dos sorteios hoje, temos sorteios aí, né, pra galera que tá na sintonia já. 0984-323-346, WhatsApp deste sabadão legal, hein, eita nóis, hein. 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Como é que tá teu sabadão, tá legal? Beleza, então, telefone liberadão, hein? 0984-323-346. Hoje, sabadão, sabadão de flashback. Muita música legal vai rodar pra você. Temos sorteios também hoje aqui na nossa programação. Sorteios aí de pizzas hoje, hein? Sorteios engordativos, né? Da Pizzaria Portal do Sul. E também temos sorteios aí da Ninja Pizzas e Lanches. Beleza, quer participar comigo? 0984-323-346. É o WhatsApp aí, linha direta. Estamos ao vivaço também pela internet, né? Paraguai Online.

com refrigerante lá da pizzaria Portal do Sul e também mais uma pizza grande lá da Ninja Pizzas e Lanches. Malemar, começamos aqui, né? Quero mandar um abraço pra galera que tá ouvindo a gente pelo aplicativo lá em Dourados, né? Tá ouvindo a gente pelo aplicativo lá no bairro São Brás. Muito obrigado pela sintonia. Já mando um alô pra vocês.

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1: Beleza, então é nós mesmo, hein? É o som aí de Carol Bailey pra você nessa noite legal, hein? 19 horas e 15 minutos, o pessoal tá mandando mensagem aqui pra gente. Beleza, Beto Silva? Estamos ouvindo você diretamente aqui, né? Da Estância Zé do Boi. Estância Zé do Boi, né? Pediu o Lourenço Lorival, né? Vamos deixar pra tocar amanhã pra eles, né? Hoje é Flashback. Mas beleza, um abraço pra você, meu irmão. Que Deus abençoe grandemente sua família sempre também. Pessoal ali da Estância Zé do Boi tá na sintonia com a gente. Boa noite, Beto Silva. Gostaria de participar de sorteios também. É o Patrick Selage de Oliveira.

0: Foi o nome da minha mãe também, né? A Cepriana, que manda uma boa noite pra nós, hein? Sempre estamos ouvindo a Impact FM.
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0: Beleza legal de bem com a vida. Chegando mensagem de áudio. Boa noite.
2: Fala, Beto Silva, meu patrão. Como é que você tá, rapaz? Tudo certo, tranquilo? Joia. Aqui é o Orlando, Orlando Lopes, bairro Santa Isabel. Estamos aqui trabalhando e antenadaço no teu programa, Beto. Estralando no 12. Toca um flash daquele jeito aí pra nós. Fechou, meu guri.
0: Valeu, valeu, valeu, meu amigo Orlando, lá no bairro Santa Isabel, ouvindo a gente. Obrigado pela sintonia, meu irmão.

Beleza então, hein? Beleza legal, 19 horas e 21. Isso mesmo, hein? 19 horas e 21 minutos. Pessoal que tá participando comigo, tá concorrendo aí ao sorteio de uma pizza com refrigerante lá da Pizzaria Portal do Sul. E também mais uma pizza nobre com qualidade aí, com borda recheada lá da Ninja Pizzas e Lanches. Isso mesmo, hein? Já eu mando um abraço pra toda a equipe aí da Ninja Pizzas e Lanches. Já eu mando um abraço pra galera da Pizzaria Portal do Sul também. Tá na sintonia meu amigo Adão, né? Adão lá da L, distribuidora de bebidas. Tá na sintonia com a gente. Falou, Beto, toca pra gente uma música aí. Ofereço pra minha esposa, dona Leonarda, e também pra filha Bianca. Ele pediu aí, sempre, sempre, tu. E a gente vai tocar, né? Valeu, valeu!

Opa, essa galera tá na sintonia da 95. Eita, nós, hein? Eita, nós, hein? Beleza, então, meu amigo Pedrão também tá na sintonia com a gente, lá da Chácara Coqueirinho, né? Tá na sintonia com a gente. Dona Rosa, obrigado pela sintonia. E a gente vai ter o pedido musical aqui, com certeza, aqui na 95,3. Ele pediu Albano e Romina Power, a gente vai tocar pra eles, né? Com certeza, sempre, sempre.

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1: Beleza legal de bem com a vida, gente. É, estamos ativos aqui trazendo pra você muito flashback, hein? Beleza? Pra você que tá mandando mensagem e tá participando comigo, 0984-323-346. Manda mensagem, participa aí. Temos sorteios hoje de duas pizzas, hein? Uma pizza com borda recheada lá da Ninja e também uma pizza com refrigerante lá da pizzaria Portal do Sul. Não é verdade, Manu?
2: Tudo bem?
1: Tudo bem.
2: Tudo bem? 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
1: Tá ouvindo a rádio com a vovó? Aí sim. Manuelinha. Tá lá no Jardim Estoril, né? Ouvindo a rádio com a vovó. Muito boa noite. Então, a minha querida esposa Sara tá ouvindo a gente? Junto com a Manu, né? Fala aí, Pedrão, lá da Chácara Coqueirinho.
3: Ô, meu brother, eu esqueci que hoje é só flashback, tá? Taca do Grupo ABA aí pra nós, então.
1: Você quer um Grupo ABA?
3: Ô, Betão, é... Pedrão Chacoqueirinho que mandou pra você esse aqui, mano.
1: Beleza, meu amigo. Pedrão ali da Chácara Coqueirinho. Tá ouvindo a gente?

0: obrigado pela sintonia. A Dona Rosa também, toda a galera, obrigado mesmo aí, né, pela sintonia da 95.3. Ele pediu o Grupo ABBA, né? Eita, nós, hein? Valeu, Pedrão. Obrigado pela sintonia de vocês e de toda a galera aí na Chácara Coqueirinho. Tem mais mensagem chegando, é Grupo ABBA, né? Tá de fundo aí, mas vamos tocar daqui a pouquinho pra ele. Mais mensagem chegando, boa noite.
1: Fala, Beto Silva, manda uma música aqui pra nós aqui na Casa da Janta, eu, Toninho e Jane, que manda uma música pra nós aqui, ó.
0: Beleza, tá? Denir, beleza, Denir, a Toninha, a Jane, meu amigo Nório também, obrigado pela sintonia. Tá tomando um guti-guti aí, ouvindo a 95.3. Valeu, Toninha, valeu, Jane, valeu, Denir, valeu, meu amigo Nório, toda a galera aí, muito obrigado pela sintonia. Nessa noite legal de sabadão, né, cara? Sabadão legal de bem com a vida.
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0: Eita, nós, hein? Beleza, então, valeu, Manuela.
3: Fala, meu amigo Beto Silva, tudo jóia? Que é o Rodrigo do Santa Isabel aqui. Toca pra nós aquela Peão de Obra do Amado Batista. Toca aí pro Iraci ouvir, o Irineu ouvir também. Então, só na audiência aí da Impacto FM, beleza?
0: Beleza, Rodrigo.
3: Oferece aí pra esse espião de obra aí. Tranquilo? Só na audiência aqui da Impacto FM. A melhor da fronteira do Paraguai.
0: Valeu, Rodrigão. Valeu, Rodrigão. Vou deixar pra tocar pra você amanhã, tá, cara? Hoje é flashback. Hoje é flashback de Impacto. Mas tá valendo, né? Flashback. Beleza, então, telefone liberado para você participar comigo, 0984-323-346, 19h33.
1: Da Silva, toca aqui pra Toninha, Chica Amado e Xodó.
0: Sertaneja.
1: Aquela música, hoje ela...

0: beleza, então telefone liberado, o pessoal da Chácara Coqueirinho, Grupo ABBA, valeu!
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1: Beleza, então aí é o som do Grupo ABBA, né? O Grupo ABBA, relembrando os anos 70, Super Trooper pra vocês aqui na 95. Quero mandar uma boa noite aí pra galera que tá ouvindo a gente lá na Estância Santa Maria. Isso mesmo, hein? Estância Santa Maria, toda a galera na sintonia. Obrigado pela sintonia. Vou mandar um abraço aqui pra galera que tá ouvindo a gente lá na Estância Santa Maria. É a minha amiga Lucineia Dutra da Silva e também a Maria Dutra da Silva. Pediu uma música aí do Guns N' Roses e a gente vai tocar pra ela, né? Um abraço também meu amigo Marco Antônio Dutra, toda a galera que tá ouvindo a gente ali na Estância Santa Maria. Pediu Guns N' Roses, Paradise Sight.
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1: Beleza, então aí você curtiu Guns N' Roses, Paradise e City aqui na 95. Boa noite. Galera que tá ouvindo a gente em Dourados, obrigado pela sintonia. Tá ouvindo a gente pelo aplicativo, né? Valeu, valeu, valeu. Lá no bairro São Brás. Valeu, obrigado pela sintonia. Hoje é flashback, hein, gente? Não é sertanejo não, viu? Sertanejão a gente vai estar amanhã, a partir das 8 horas da manhã, aí com o Domingão Sertanejo aqui na 95.
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Eita, nós, hein? Beleza legal, hein? Doutor Silvana e companhia serão extra aqui na 95,3, hein, gente? 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Sabadão legal de bem com a vida. Hoje, programação de flashback, hein? Flashback de impacto aqui na 95.3. Telefone tá liberadaço para você participar comigo pelo 0984-323-346. Você concorre hoje no sorteio aqui a uma pizza com refrigerante lá da Pizzaria Portal do Sul e também uma pizza com borda recheada lá da Ninja Pizzas e Lanches.

0: Aí é o som de Bunny pra você, 19 horas e 51 minutos. A galera tá na sintonia com a gente. Quero mandar uma boa noite, meu amigo Rodrigo. Rodrigo Juqueri tá na sintonia, né? Obrigado pela sintonia. Quero mandar uma boa noite também. Galera lá no bar da Dona Cleusa, lá no Jardim Estoril. Muito obrigado pela sintonia. Pessoal que tá na sintonia com a gente também. Meu amigo Claudelino Silva, ouvindo a gente lá no Camel Saad, né? Ele é esposa. Obrigado pela sintonia. Amanhã cedinho ele tá aí, né? Fazendo a prévia do Domingão Sertanejo. Claudelino Silva. E aí, meu amigo? Boa noite. E quero mandar uma boa noite também, meu amigo Vander Márcio. Tá na sintonia com a gente, dando carona no seu carro, né, Vander? Valeu, meu amigo Vander. Vander na sintonia. Tá 95 hoje. Flashback de impacto.
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0: Sou eu mesmo, Beto Silva. Até as 22 horas.

beleza, então aí é o som de Sabrina, boys, pra você relembrar, hein, cara. Eita, nós, hein. Saudade, saudade é que eu tenho, né, cara. Eita, nós, 19 horas e 55 minutos.

É, lembra do Modern Talk também, né? Beleza, então, flashback do impacto. Eu sou Beto Silva, vai participando comigo, 09-0984-323-346. É o WhatsApp aí pra você entrar. Linha direta com Beto Silva. Lembrando que a gente tá usando o aplicativo da rádio também. E estamos ao vivaço pela internet, hein? Paraguai Online. Entra lá, sintoniza e curta os melhores ritmos do flashback. Beleza, então? 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Eu, Beto Silva, assino embaixo. Beleza, então?

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1: Beleza, então, saudosa, né? Que nos deixou aí. Bonnie Tyler, essa semana, rapaz. Linda canção pra uma noite de sabadão, né? Bonnie Tyler cantando pra vocês. Top demais da conta, hein? Aproveitando aqui que quero mandar uma boa noite ao meu nobre amigo Marlon, né? O Marlon.

0: tá na sintonia com a gente, tá ouvindo a gente pela internet. Obrigado pela sintonia, meu amigo Marlon. Obrigado, meu irmão, que Deus abençoe grandemente. Marlon, companheiro de longa data lá do Bar do Lucas, vai lá direto também. Joga uma sinuca que é uma beleza, né, Marlon? Mas tá valendo, valeu, meu amigo Marlon. Obrigado pela sintonia da 95.3. Hoje, flashback de impacto pra você que tá na sintonia, meu amigo Vander. Vander Márcio também já tá participando com a gente do sorteio aqui na 95. O sorteio de hoje é duas pizzas, hein, gente? É uma pizza lá da Ninja Pizzas e Lanches e também uma pizza com refrigerante lá da Pizzaria Portal do Sul. Para você que está na sua residência, está na sua casa, quer fazer o pedido daqui a pouquinho, passar o contato aí da Ninja Pizzas e Lanches e passar o contato também lá da Pizzaria Portal do Sul, beleza? Então, 20 horas e 6 minutos, meu amigo Ellison Cruz da Silva está na sintonia também. A da SS Escavatop.
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0: Eita, nós, hein?
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0: nós, hein? 20 horas e 11 minutos. Meu amigo Marlon tá na sintonia desejando pra nós, né? Um sabadão legal, um sabadão abençoado. Fala aí, Marlon.
1: A graça, irmão. Bom trabalho pra você, entendeu? É muito bom tá curtindo aí, acompanhando você no seu trabalho, tá bom? Tudo de bom, felicidade, que Deus te abençoe.
0: Valeu, Marlon! Tamo junto, hein? 95.3. E também a Deniro tá junto com a gente, né?
2: Alô, Betilva, quero participar do sorteio aí, Betilva. Põe eu no sorteio, põe meu nome no sorteio. Denir Vieira dos Santos.
0: Denir...
2: Coloquei no sorteio, Betilva.
0: Denir Vieira dos Santos.
2: Ô, Betilva, toca a música da minha amiga Toninha aí. O tal do... da música lá que ela não, pediu
0: sertanejo,
2: lá.
0: Não, sertanejo eu não toco hoje.
2: É, do Chico Amado Xodó. Toca a música aí pra nós.
0: Beleza, Toninha, vou te ficar devendo hoje, hein? Vamos tocar amanhã, beleza, Toninha? Obrigado pela sintonia da 95. Beto Silva, estamos na sintonia, quero participar do sorteio. Kátia Silva, estamos na sintonia, estamos na torcida aqui. Ela mandou um vídeo aqui, rapaz. O som dela tá no 12, ó. Esse vídeo eu vou colocar nos status, hein? Pode ter certeza. Valeu, Kátia. Kátia Silva na sintonia. Beleza, meu irmão? Como prometido, né? 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Eita, nós, hein? Sabadão legal, hein? Sabadão gostoso, hein? César Ruiz tá na sintonia. Fala aí, César. Tá assando uma carninha aí, né? Ele manda só a foto, cara. Rapaz, me manda... Rapaz, não adianta, né, César? Fala aí. Só a foto? E eu tô com a fome danada.
3: Boa noite, meu amigo Beto Silva.
0: Boa noite.
3: Boa noite a galera que curte Impacto FM. Galera que gosta de um flashback... Top, hoje é o flashback.
0: É nós, hein?
3: O rei do flashback. Bota meu nome no sorteio aí, Beto. Tamo junto. Tamo aqui fazendo um espetinho. Toca aí pra nós, sempre, sempre.
0: Sempre, sempre.
3: Eu e a Júlia, tamo aqui. Eu, a Júlia, o Pedro e a Ana. A Liliane, tamo aqui no... Só espetando a carne e assando o espetinho.
0: É, o Pedrão aí, tão vendo aí. Tá dominando a churrasqueira, né?
3: Hoje o churrasqueiro é o Pedro Henrique.
0: Então tá valendo, né? Manda localização aí, César! Beleza, então, chegando mais mensagem aqui nos estúdios da Impacto FM. Boa noite!
4: Boa noite, Beto Silva. Que é a Lindalva Franco de Oliveira, do Bosque Carandá. Quero participar do sorteio, põe meu nome no sorteio, peço pra você tocar a música, confereço pra todas as minhas amigas que estiver ouvindo. Menina Veneno.
0: Menina Veneno, valeu, dona Lindalva Franklin de Oliveira, tá ouvindo a gente, hein? Obrigado.
3: Cara, meu amigo, você sabe minha casa, velho.
0: Valeu, César Ruiz, um abraço. Beleza, então, 20 horas e 16 minutos. 2016, em nome de Supernet, Supernet Internet e Fibra Ótica. Vem comigo você também. Vem comigo você que gosta do bom e o velho flashback, hein? Quero mandar um abraço legal, meu amigo Ellison, tá na sintonia lá da SS, Escava Top. Meu amigo

0: Adão, Dona Leonarda, Bianca, lá na L, Autoelétrica e Mecânica Ponta Porã, Barão, Negócios Imobiliários, Brasil Sat, Energia Solar, Jair Móveis, Simpson e também WA Materiais e Ferreteria. Vem comigo, fronteira querida!
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1: Beleza, então, beleza legal de bem com a vida. Aí é o som, né, do hit Menina Veneno, pediu do musical da Dona Lindalva Franklin de Oliveira. Tá ouvindo a gente lá no Bosque Carandá. Valeu, Dona Lindalva! Participa comigo, 0984-323-346. É o WhatsApp, linha direta com Beto Silva aqui na 95, né? Meu amigo Mamute, tá na sintonia. Fala, Mamute, como é que tá você? Boa noite, ótimo sabadão, hein?
2: Boa noite, boa noite! Grande abraço, Beto Silva, Mamute na área. Estamos aqui na sintonia da melhor e mais democrática Rádio da Fronteira. 95.3 Impacto FM. Gostaria muito de ouvir essa música aí com Bette Davis.
1: Beto Davis?
2: Se possível, rola ela pra nós, meu nome. Grande abraço, me queira bem, não custa nada. Bota meu nome no sorteio.

0: Essa daí, produção. Essa.
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0: Beleza, então aí é o som de Bette Davis pra você que tá 95, hein? Pedido musical do meu amigo Mamute, né, cara? Valeu, Mamute, obrigado pela sintonia 95.3. Tá na sintonia também, né, rapaz? Minha amiga Glaucia, lá do Boss Carandá, ela pediu a música pra gente, vamos tocar pra ela, né? Ao som do Erva Doce. É, ela falou amante sexual, mas não é não, né? Amante profissional, beleza?
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0: Beleza, então aí é o som de Erva Doce, Amante Profissional. Beleza, então, legal, hein, cara, tá legal, tá legal. Sabadão tá legal, de bem com a vida. Fala, César Ruiz.
1: Boa noite, gente. Tá eu e a Júlia.
0: É.
1: Hoje, flashback de impacto.
0: Ah, que legal, hein?
1: Quem que é o rei do flashback?
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0: Beleza,
1: abraço,
0: Júlia.
1: Show de bola. Tchau, tchau.
0: Valeu, meu amigo César. Vou salvar esse áudio, hein, cara. Vou salvar esse áudio aí. Valeu, César Ruiz. Obrigado pela sintonia. Boa noite, Beto Silva. Quero participar do sorteio. Gostaria de ouvir a música Mona Lisa. Cecília Gonçalves, lá do IP1. Tá ouvindo a gente? Fala, meu amigo Nego, como é que tá? Boa noite.
3: Ô, Beto Silva, boa tarde. Boa noite, quer dizer, né?
0: Aí, como é que você
3: tá? Tô aqui em casa, tomando uma gelada aqui.
0: Ah.
3: E ouvindo você aí, Xande. Põe uma... Toca, eu queria ouvir aquela música La Louca. Tem como você tocar pra nós ela, né?
0: La Louca.
3: Beto Silva.
0: Vamos tocar.
3: Falou, meu amigão.
0: Beleza.
3: Tá de boa, né?
0: Valeu, meu amigo Nego, vamos tocar pra você, sim. La Louca também é flashback, né, gente? La Louca, é Los Fugitivos, que a gente vai tocar pra já, né? Com certeza, aqui na 95.3, Impacto FM. Um abraço, amigo Nego, lá no bairro de São João, toda a galera que tá na sintonia com a gente. Muito obrigado pela sintonia. Valeu, Nego, um abraço! Bora, bora, bora, bora, bora, bora, bora!
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0: Eita, nós, hein? Hoje é sabadão, hein? Sabadão de flashback. Meu amigo Nego pediu, ele tava mandando mais um áudio, né? La louca, Los Fugitivos.
1: Ô, Betão, aí sim, Betão. Mais tarde tomou uma lá na Creza.
0: Aô, valeu, Nego!
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0: Pior que essa música aí é música linda demais, né, cara? Quero mandar um abraço pra galera que tá ouvindo a gente também. Pensar a gente chegando aqui, né? É, rapaz, meu amigo. Quer participar do sorteio? Elvio Ajala. Elvio Ajala. Se possível, se possível, toca pra gente a música do Kylie B. Ela não está aqui. O pessoal tá apaixonado hoje, hein, cara? Tá valendo, hein?

0: Pois é, aí é o som de Kiko, Leandro e Bruno, né? O saudoso grupo, né? KLB, que não existe mais. Ela não está aqui, hein? Rapaz do céu, eita nós, hein? Tem um país aí, né? Tem um país aí que o homem tem direito a 7 mulheres, isso? A 7 mulheres, você acha certo isso? 7 mulheres, se eles puderem bancar as 7, ele tem direito às 7, né, cara? E aqui no Brasil, mas demais tem uma e o cara não banca ainda, né? Rapaz, tem um país aí que o cara tem direito a 7 mulheres, né? Fala aí, meu amigo, como é que tá? Boa noite.
1: Ô, meu irmãozinho, boa noite, aqui é o Chulo.
0: Meu amigo Chulo. Ô,
1: maninho, eu tô aqui com o meu cunhado Inácio, o apelido dele é Bonitinho.
0: Bonitinho.
1: E tem o meu sobrinho, Maurício Mal Mal. Ele quer escutar um hino, maninho, tem como mandar um hino. Alessandro Vila Boa. Desejo externo. Tem jeito aí, meu irmãozinho?
0: Desejo externo. Rapaz, quem canta essa música aí? Alessandro Vina Boa, vamos ver certinho aqui. Valeu, meu amigo Chulo, tá na sintonia da 95.3.

0: Carioca. Quero mandar uma boa noite aqui pra galera que tá ouvindo a gente. Sabe aonde? Sabe aonde? Tá longe, hein, cara? Pessoal lá de Jataí. Jataí, em Goiás. Tá ouvindo a gente? Boa noite, meu amigo Beto Silva. Toca pra gente aí, pediu a música do Modern Talking. Estamos aqui na sintonia da Impact FM, beleza então? Um abraço aí, meu amigo. Meu amigo Ivan, né, tá na sintonia. É, ele falou, Beto Silva, nota 10 a programação. Ofereço para o meu irmão César Ruiz e para todos que estão na sintonia. Um abraço, meu amigo Beto Silva. Estamos na sintonia da 95. Ele mandou um áudio pra gente aí. Fala aí, meu amigo Ivan. Tá na sintonia?
1: Aô, Betão. Boa noite, tranquilo.
0: Beleza, rapaz, meu amigo?
1: Toca aí pra nós um flashback bem ajeitado, moço.
0: Esse pedido toque musical é bom, hein?
1: Sintonia também da Impacto FM aí, ó. Manda um abração pra todo o pessoal de Ponta Porã aí. Principalmente pro meu mano César aí. Minha sobrinha Júlia. Minha cunhada Lidiane. O meu sobrinho Pedro. Beleza, meu amigo? Um abraço aí pra todo mundo. Manda um abração pro meu filho Cris aí, que também tá na sintonia. Valeu.
0: Valeu, valeu, valeu, valeu. Um abraço aí, meu amigo Ivan. Ele pediu pra gente Modern Talking. Vamos tocar pra ele, né, cara? Com certeza. O pessoal que tá ouvindo a gente lá na cidade de Jataí, Goiás, hein, cara? Valeu, obrigado pela sintonia. Valeu, Ivan.
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1: É, canção aí do Modern Talking cantando pra você. Pra galera lá de Jataí, Goiás, hein, cara? Jataí, Goiás! Pediu aqui Bonde do Tigrão também. Vamos tocar pra eles, né? Mas antes, meu amigo Antônio Tonhão tá ao vivaço comigo lá do Resenha Beer, beleza? Boa noite!
2: Fala, Beto Silva! Beleza? Boa noite, Beto Silva! Beto Silva, eu já te falei que você...
1: É.
2: Eu sou seu fã, irmão. É. Eu já falei isso aí, eu já me declarei, irmão.
1: Eu sou seu fã, rapaz.
2: Hein, Beto Silva? Em voz incomparável do rádio. Cara, eu te considero muito, hein, Beto Silva?
1: Valeu, meu amigo.
2: Não tô puxando o teu saco, tô te falando a realidade.
1: Pode falar.
2: Faz tempo que a gente se conhece aí. E vamos parar de declarão. Se declarar aí. 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
0: 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Valeu, Beto Silva. 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Tchau,
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galera que tá ouvindo a gente lá em Jataí, Goiás, pediu aí Bonde do Tigrão. Vamos tocar pra ele, né? Meu amigo Ivan, meu amigo Ivan. Tá na sintonia.